0: Perfeito, essa é a minha status.
1: Part 4 of St. Anthony's.
0: Okay, one's left.